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3: 21:09.
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2: 21 horas e 29 minutos.

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0: 21:49.
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0: 22h24.
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2: 22 horas e 54 minutos.

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3: 23 horas e 28 minutos.

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3: 23 horas e 45 minutos.
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1: 5 horas e 45 minutos.
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0: 5:59.
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Oração da manhã. Em nome do Pai, do Filho e do Espírito Santo. Amém.

0: ver além das aparências humanas teus filhos como tu mesmo os vês, e assim não ver senão o bem em cada um. Cerra meus ouvidos a toda calúnia. Guarda minha língua de toda maldade. Que só de bênção se encha meu espírito. Que seja tão bondoso e alegre que todos quantos se achegarem a mim sintam tua presença. Reveste-me de tua graça, Senhor, e que no decorrer deste dia eu não te ofenda e te revele a todos. Obrigado, Senhor, por mais este dia. Amém.
1: 6 horas e 1 minuto.
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0: O negócio é o seguinte, viu, senhor? Esse ladrãozinho é muito esperto, sabe? Mas ele que não se mete a besta com a minha mulher, não, senão ele vai se estumigar, viu, senhor?
1: Horas e 19 minutos.
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0: 7 horas, em ponto.
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2: 7:15.
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1: Sete horas e 23 minutos.

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2: 7:32.
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2: 7 horas e 54 minutos.

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1: 8 horas e 2 minutos.
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somos? Somos cheios de falhas, erros, imperfeições. Somos humanos, mas também somos cheios de sonhos, amor, fé, gratidão, esperança. Somos feitos de altos e baixos, de fracassos e conquistas, de aprendizados e lições, medo e coragem, de paciência e braveza. Somos equilíbrio, somos nossas próprias construções, somos retalhos que criam e recriam.

guiam nossas vidas. Viver é reerguer-se após as quedas. É ter fé que as coisas hão de dar certo e enraizar tudo aquilo que faz bem, para que possamos colher bons frutos. Lembre-se que você tem permissão para mudar de carreira, para se vestir da forma que quiser, para seguir seus próprios sonhos e escolhas. Faça valer a pena. Faça sua própria validação, seu próprio caminho, seu próprio 292 de vida. Você é o suficiente. Você é muito mais, muito, muito mais forte do que acredita. Bom dia.

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0: Bom dia, ouvintes da Educadora FM. Eu sou a Clara Piovesani e vou ficar com você até às 11 horas nessa manhã feliz. Feliz, agradável, suave, começando o dia assim bem tranquilo, né? No estúdio de gravações, DJ Luiz Cláudio, manutenção dos computadores Anderson Bernardo, direção-geral Valdomiro Bernardo. Hoje, 12 de agosto de 2026, quarta-feira. É, lua nova, já se passaram 224 dias do ano, falta 141 dias para terminar o ano. Clima 21 graus, sensação térmica 24 graus, nublado. Probabilidade de chuva 10%. Vento 10 km horário. Umidade do ar 71%. A qualidade do ar 30 N1 boa. É, hoje é Dia Internacional da Juventude, é Dia Nacional das Artes, Dia Nacional dos Direitos Humanos, Dia da Luta contra a Violência no Campo e por Reforma Agrária. Que seu dia seja produtivo, feliz e muito, muito, muito agradável. Primeira música do programa de hoje, Gabriel, A Força do Amor.
1: É... 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
4: É 8h18 aqui na Melhor. E vamos seguindo com o Guilherme Silva, Barquinha de Ouro.

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1: É 8h23 aqui na Melhor. Eu tenho dois serviços de utilidade pública. Atenção, foi encontrada a CNH e outros documentos. Está em nome de Valdir Aparecido da Silva Andrade. Para reavê-lo, ligue 17 991450438. Fale com a Neia, tá? Então, o Valdir Aparecido da Silva Andrade. Seus documentos foram encontrados e você liga 17 991450438. Um outro serviço de utilidade pública agora é documento perdido. O Luiz Poloto Sobrinho, ele perdeu a carteira contendo todos os documentos. Se você encontrou e devolver essa carteira com documentos, tem gratificação para você, tá bom? O telefone é 17 991049703. O Luiz Poloto Sobrinho perdeu a carteira com todos os documentos. O telefone dele é 991049703 e tem gratificação para você que devolver. Chico Amado e Xodó, Amor Eterno.

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É, bom dia pro Salá, que tá ligadinho aqui na melhor. Leila Márcia, bom dia. Agosto, é, hoje é 12 de agosto. A Wanda Carvalho é aniversariante de hoje, o José Jardineira é de amanhã. É, parabéns pra você, Wanda, Deus te abençoe, que venha um ano glorioso, fantástico pra você. É, e os dois já estão participando da promoção do mês, tá bom? É, Renata, bom dia, Renata. Bom dia para todo mundo aí. A Miriam Santana também ligadinha. Bom dia, bom dia, bom dia. E vamos seguindo. Tem muita gente que gosta dessa música, né? Viu, Sutião? O Juliano, o pessoal da reciclagem também pede muito essa música aqui. Aumenta o volume aí, então, Temporal de Amor.

8h36, eu vou falar das cores da saúde do mês de agosto, é o dourado, conscientização do aleitamento materno, laranja, conscientização sobre a esclerose múltipla, EM, o verde claro, prevenção e controle da leishmaniose visceral. E aí, pessoal, aumenta o volume aí, fragmento da minha vida, Beto Kent.

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0: Pode, Gustavo Lima, meu amigo. Tudo bem?
1: Obrigado, Amado.
0: Que honra ter você aqui.
1: Que alegria estar com você, querido.
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3: É, 8h49 aqui na Melhor. 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Loja de Imóveis Bechara, todo mundo sempre ligado aqui na Melhor. Excelente dia para vocês. Xande de Pilares, Ainda Bem.
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2: 8 horas e 54 minutos.
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2: 8h57 aqui na Melhor e vamos seguindo, Henrique e Juliano, o amor dos outros.

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obrigado, já já ouço teu áudio, tá, Maria? Bom dia pra você. É, tudo bem aí, né? Aqui também, graças a Deus, tudo bem, Maria. Banda Sem Limite, tadinho.

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1: É, 9-4 aqui na melhor. É, Bruno Marrone e Zeca Pagodinho, de tanto amar você.

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2: 9:09.
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1: É, agora tem Cleiton, Romário, Zé Neto e Cristiano. Não namora.

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2: É, você tá ligadinho aqui na melhor Educadora FM 104,9, identificando ZYU720, canal 285. Educadora FM 104,9, a primeira FM da cidade. Quando perguntar que rádio você ouve, Educadora FM, você ouve a Clara aqui na Educadora. Ed Brito e Samuel, Romance Rosa.

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1: É 9h23 aqui na Melhor. Atenção para esse convite. A Associação Espírita Joana d'Arc convida a população para o chá beneficente. Será realizado no Salão de Festa da Paz, sábado, dia 15, às 14 horas, 2 da tarde. O evento tem como objetivo arrecadar recursos para a continuidade dos projetos e atendimentos desenvolvidos pela instituição, beneficiando as pessoas assistidas pelo trabalho da instituição. Participe dessa tarde agradável, você se diverte bastante e colabora com a instituição. Reserve esse dia, esse horário, dia 15 às 14 horas, 2 da tarde. Abração lá para o pessoal do Raio de Luz, para a Cidinha e toda a equipe lá. Beijão para vocês. Fred Fabrício, te amar é meu talento.

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deixar mais um convite para você também pro dia 15, só que esse é à noite, tá? É, o Lar São Vicente Paulo tá convidando você para um jantar dançante dia 15 de agosto 2026, sábado, às 20 horas. A animação a cargo da dupla Rafa e Nando e banda. É, o Lions Clube de Itanabi gentilmente cedeu o espaço para a realização do evento. Terá sua renda revertida para manutenção dos serviços assistenciais da instituição. Restam poucos convites, as vagas são limitadas. Não haverá venda no local, tá? Os interessados em participar e colaborar com a causa devem garantir seus convites antecipadamente com a equipe do lar ou com os voluntários credenciados. Abração aí pro Renan Contreira e família.

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Calcinha preta, Wesley Safadão, conta de luz.

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2: Ana Castela, Zezé de Camargo e Luciano, você vai ver. E o dia que sai de casa?

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2: 9:46.
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3: É, 9:48 aqui na melhor. É, Zeca Pagodinho, vice-versa.

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2: 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Nath Barbosa, bom dia para você. Batista Lima, um sonho de amor.
3: Olha, já são mais de 3 décadas

vezes as pessoas nos rotulam de forró das antigas, mas eu quero que a partir de hoje esse nome não exista mais. O nome a partir de hoje se chamará Clássicos do Forró. Porque aquilo que é clássico

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3: É, 10 e 3 aqui na melhor. Agora eu vou falar. 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É, Chiquinho, aumenta o volume aí. Eu vou tocar uma música, né? Pra todo mundo ouvir. Essa música é boa, né, Chiquinha? E depois eu volto com o alerta, né? Alerta aos leoninos, hein? É, e também o horóscopo do dia pra você, do Love.

Atenção para o alerta. Os leoninos passam o dia no alerta e a indicação é de cuidados. A lua traz mudanças no seu humor. As inovações devem ser deixadas para um período positivo, principalmente no trabalho, no amor. Controle os ciúmes. É saúde neutra. Atenção você de Áries, Touro e Gêmeos. Ariano, o seu planeta Marte passa a influenciar sua quarta casa astral. Estará envolvido na solução de problemas e assuntos da família. Positivo para compras domésticas e dar uma guinada na vida afetiva. Saúde ótima. Números da sorte 896 e 7525. Taurino, nessa fase estará pronto para renovar os negócios e aceitar mudanças profissionais. Os astros trazem chances de resolver assuntos financeiros e contar com mais dinheiro. Seja mais atencioso com seu amor. Números da sorte 665-2608. Geminiano, Mercúrio traz chances de acertar e iniciar novos trabalhos. A influência astral do Sol indica apoio de sócios superiores e da família. É o momento para ganhar mais. Amor decidido, saúde ótima. Números da sorte 780 e 4.947. Daqui a pouquinho, Câncer, Leão e Virgem.

Atenção você de Câncer, Leão e Virgem. Canceriano, a lua no seu signo traz um dia tranquilo e feliz. Pode organizar mudanças no seu lar. Tudo bem com a sua saúde? Procure os amigos para realizar mudanças nos negócios. Amor delicado. Números da sorte 406, 6.461. Leonino, o seu dia será no alerta. A lua pede atenção com novos gastos e mudanças no lar. Mas Mercúrio passa a transitar no seu signo, trazendo mudanças nos negócios e apoio da família. Fique na rotina. Números da sorte 042, 9.270. Virginiano, a fase pede atenção com a saúde, cuide mais da alimentação. Evite também qualquer tipo de mudança na área profissional e financeira. Não discuta com a pessoa amada, saiba viver esse período difícil. Números da sorte 119, 3.184. Daqui a pouquinho, Libra, Escorpião e Sagitário.

Atenção você de Libra, Escorpião e Sagitário. Libriano, período que tem muitas chances de organizar o setor financeiro, profissional, financeiro e profissional. Nada de se isolar, busque apoio de sócios e familiares. Enfim, aproveite novos objetivos na vida afetiva e doméstica. Números da sorte 203 e 0314. Escorpiano, dia que deve ser mais rápido nas decisões de negócios e trabalho. Não espere apoio, Vênus está na sua desfavorável 12ª casa. As soluções dos problemas do lar dependem de você. Fique calmo, números da sorte 329.654. Sagitariano, a influência atual do Sol traz novas chances de resolver problemas do trabalho e bons acertos financeiros. Possibilidade de iniciar novos negócios, né? Iniciar negócios e crescer em termos profissionais. Amor com brilho, pode viajar. Números da sorte, 903. Não. Números da sorte, 574 e 9.083. Daqui a pouco, Capricórnio, Aquário, Peixes e os aniversariantes do dia também.

Atenção você de Capricórnio, Aquário e Peixes. Capricorniano, você se sente mais ousado para renovar a vida financeira. Mostre seu bom humor no trabalho e conquiste apoio para melhorar os ganhos. Colaboração da família, não discuta com seu amor. Números da sorte 904, 8578. Aquariano, fase que terá força e determinação para resolver os assuntos profissionais e financeiros. É momento oportuno para se acertar e colaborar com a família. Vitória em novos empreendimentos, amor com atração. Números da sorte 193, 6730. Pisciano, você terá a possibilidade de resolver um problema do trabalho, mas precisa dar atenção aos que estão ao seu lado. Triunfo em negócios feitos com Câncer, Gêmeos e Libra. Amor com esperanças, números da sorte 638 e 3891. Quem nasceu hoje é uma pessoa independente, procura sempre abrir seus próprios caminhos, está em constante aprendizado. Sua personalidade magnética o fará se destacar no mundo profissional e pessoal. Ativo, inteligente e com bom coração. E hoje é aniversário da Wanda Carvalho. Wanda Carvalho, parabéns, felicidades. Que Deus abençoe e te dê um ano maravilhoso, começando aí, cheio de glórias e vitórias. 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
4: 104,9. 10h34 aqui na Melhor e vamos seguindo. Menos é mais e Natan pela última vez.
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E agora vamos

de vacinação. Crianças, adolescentes menores de 15 anos devem procurar a unidade de saúde mais próxima, acompanhados da carteira de vacinação para conferir a situação vacinal e atualizar as vacinas quando necessário. Não deixe para depois, mantenha a vacinação em dia, ajude a proteger quem você ama. 10h38, Doce Sabor,

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2: É 10h48 aqui na Melhor Fernando de Sorocaba. O que você vai fazer?

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1: 10h52, entre a serpente e a estrela, Zé Ramalho. É tema de novela, Pedra sobre Pedra.

nossa última música do programa de hoje. Fique agora com a programação da Educadora, feita com muito carinho pra você. Deus abençoe seu dia. Às 5 da tarde eu tô aqui com Tarde Sertaneja. Se você gosta de música sertaneja, das 5 às 7, sertanejo pra você. E amanhã às 8 eu tô aqui também, fazendo companhia pra você e você pra mim. É muito feliz. Beijo, tchau!

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0: 11:02. 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

0: 12 de agosto de 2026. É o dia de número 224 do calendário gregoriano. A gente ainda tem pela frente 141 dias antes de um ano terminar. Hoje é Dia Internacional da Juventude, também é Dia Internacional do Elefante. Você sabia? Pois é, é Dia Internacional do Disco de Vinil, é Dia do Filho do Meio, também é Dia Nacional das Artes e ainda é Dia do Presbiterianismo Nacional. Junto comigo, Jane de Paula, Joel Cabral, Vinícius Soares, o time que faz o Conexão Nacional desta quarta-feira que tá no ar.
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0: A festa continua, a gente abre o programa de hoje com Henrique e Juliano, Amor dos Outros.

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0: vai cantar bonito assim lá longe. Zezé de Camargo e Luciano.
1: Guilherme Santiago, a parceria de Zezé de Camargo e Luciano pra não lembrar de mim. Música linda, né? Pra você ouvir aqui na nossa programação. Obrigado pela sua companhia, uma ótima e excelente quarta-feira, meiuca de semana. Tem muita coisa boa rolando por aqui, a gente faz o primeiro intervalo e volta já. É, dois palitos, a gente tá de volta. Espera um pouquinho só, é rapidinho, já tem mais.
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3: 11 horas e 16 minutos.
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3: Um total de 158 milhões e 700 mil pessoas estão aptas a votar nas eleições 2026. Segundo dados do Tribunal Superior Eleitoral, o número representa um crescimento de 1,46% em relação às últimas eleições gerais, quando o país tinha 156 milhões e 400 mil eleitores. A região norte foi a que registrou o maior crescimento no número de eleitores, 4,37% em relação a 2022. O percentual de eleitores no exterior também cresceu, atingindo a marca de 918.876 fora do país. Os dados confirmam que o eleitorado continua majoritariamente feminino, representando 52,84% do total. Na divisão por faixa etária, a participação de eleitores com mais de 60 anos subiu de 21,02% para 23,60%. Em contrapartida, o grupo de 21 a 34 anos encolheu. Passou de 43.819.788 para 41.037.601 pessoas, queda de 28,01% para 25,85% do total. Esse movimento reflete o envelhecimento progressivo do eleitorado brasileiro. Os dados do TSE também indicam uma maior diversidade racial. Foi identificado um crescimento significativo de eleitoras e eleitores que informaram dados de cor, raça e etnia em comparação com as eleições municipais de 2024. O número de pessoas que se autodeclararam pardas passou de 8 milhões e meio para quase 17 milhões este ano. Já o número de eleitores de cor preta passou de 1 milhão e 800 mil para mais de 3 milhões. Com a atualização do perfil do eleitorado de 2026, o número de pessoas indígenas chega a 287 mil, com alta de 84,47%. No Brasil, vivem cerca de 1 milhão e 700 mil indígenas de quase 400 etnias diferentes, segundo dados do último censo demográfico. Da Rádio Nacional, no Rio de Janeiro, Solimar Luz.
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5: Por aqui a gente continua, já estamos de volta com o nosso Conexão Nacional. Obrigado pela sua companhia e audiência, onde quer que você esteja. Nesta quarta-feirona, né? A gente segue por aqui mandando ver, tocando música boa, trazendo informação e tendo você com a gente, o que é muito mais importante. A Eliana tá ligada na programação, também o Carlos e o Bento em Serafina Correia, cidade de Simpatia, no Rio Grande do Sul. Turma que nos acompanha em Tanabi, São Paulo, também tá acompanhando a gente. Tem a Dani, o Elivelton tá acompanhando a gente também, a Sônia, obrigado pela sintonia. Vale do Paraíso, Rondônia, todo mundo ligado na programação. Tem o Edmilson, tá ligado com a gente, tá acompanhando aí, do Roberto e também a Flavinha, obrigado

0: pela sintonia. Medianeira no Paraná também, todo mundo ligado na programação, fazendo conexão com a gente. Tem o Otávio, a Tânia e a Margarete. É o Brasil inteiro, todo mundo aqui.
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0: De norte a sul do Brasil, ou fora dele também.
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0: Começar tudo de novo. João Bosco e Vinícius e Gustavo Lima, medida protetiva.

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1: E aí, tudo bem? Tô chegando na quarta-feira com as notícias do mundo da música. Pra falar que Belo, Peixote, Rodriguinho e Marquinhos Sensação se reúnem em show inédito. Redimensionado como movimento transformador do samba e da própria sociedade em excelente série documental, disponível na plataforma de streaming Globoplay, o Pagode dos Anos 90 tem gerado rentável onda de nostalgia do público que, a rigor, nunca deixou de ouvir os sucessos do gênero. Tanto que nos últimos anos, discos e shows têm surfado nessa onda para faturar com o mercado favorável ao revival dos pagodes cantados ou compostos por cantores daquela geração. É nesse embalo que quatro cantores do gênero, Belo, Peixote, Rodriguinho e Marquinhos Sensação, se reúnem em show inédito, estrategicamente intitulado Somos 90, a reunião do pagode. A primeira apresentação acontece no dia 27 de novembro, no estádio Nubank Park, em São Paulo, cidade que foi a capital do pagode daquela época. Agora é aguardar as novas datas, não é? Daqui a pouquinho eu volto com mais notícias. Até já!
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0: Júlia e Rafaela, Medo, pra você ouvir aqui no nosso Conexão Nacional, programa oficial da Música Boa. Muito obrigado pela sua companhia e audiência, é um prazer imenso ter você por aqui, sempre acompanhando a gente, curtindo a programação. Daqui a pouquinho tem mais música, espera um pouquinho só.
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2: 11 horas e 38 minutos.
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0: O Brasil inteiro tá ligado, curtindo Conexão Nacional, que tá de volta aqui na sua rádio preferida. Uma excelente quarta-feira pra você. Muito obrigado a você que tá trabalhando, tá curtindo a programação no seu carro, tá no trânsito, você que tá de boa na lagoa folgando nesta quarta-feira, ou você que tá em casa, né, tocando as atividades diárias, né, as atividades domésticas. Obrigado pela sintonia sempre. Conexão continua.
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0: Aqui na rádio da galera, você sabe o jeito, de segunda a sexta feira. Eu sigo contigo por aqui, grudadinho que nem pão com mortadela. E agora, Matheus e Cauã, Ana Castela, Ilusão de Ótica.
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0: é o Eduardo Costa, Imagina Eu, para você ouvir aqui no nosso Conexão Nacional nesta quarta-feira. E aí, curtiu essa sequência? Tem muita música boa ainda para rolar aqui na nossa programação e é um prazer ter você por aí, sempre conectado conosco, curtindo o Conexão Nacional. Por aqui ainda passam Fred e Fabrício, tem Felipe e Rodrigo, vai passar por aqui também o Gustavo Mioto. Ó, tem muita coisa legal para rolar no nosso programa, tá? Então fica por aí, não troca de sintonia, é rapidinho. A primeira hora já foi, mas tem muito mais na sequência. É rapidinho, tá? Vai dar nem tempo de trocar de sintonia, fica por aí.
1: 11:54.
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3: 11:59.
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5: Vamos nessa, por aqui a gente continua com o nosso Conexão Nacional, de volta na sua rádio preferida. Excelente quarta-feira para você. Muito obrigado pela sua companhia e audiência. Aqui Eduardo Maidana, sigo contigo. Com todo prazer, todo carinho do mundo. E tem música boa, tem informação, tem alto astral e tem entretenimento do jeito que você gosta, curte e merece. Hora de parabenizar os aniversariantes do dia? Sim, você que está completando mais um ano de vida neste dia 12 de agosto, nossos parabéns. Sucesso, saúde, felicidade, prosperidade, tudo de melhor na sua vida. Aproveita ao máximo sempre, tá? O Bill Cosby, ele que é comediante americano, está de aniversário hoje. Ainda quem mais está de aniversário? A Ana de Holanda é cantora. Também o Fernando Collor de Mello, pois é, tá de aniversário hoje, político brasileiro. Então tá, fechou, vamos nessa, por aqui o Conexão continua.
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5: Zé Neto e Cristiano abrem mais uma sequência com essa que tá estourada, Cadeira Cativa.
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1: De volta, e pra falar que Sorriso Maroto mostra o outro lado do pagode em novo projeto. Sorriso Maroto acabou de lançar o álbum Sorriso Eu Gosto do Pagode Lado B. O projeto traz faixas do repertório menos conhecido do grupo, gravadas com participações especiais de nomes do samba e do pagode. O trabalho foi gravado no Galpão do Engenhão, no Rio de Janeiro. As participações incluem Ferrugem, Grupo Benzadeus, Darlan, Belo, Renan Oliveira, Samba de Tom, Tiaguinho, Lucas Morato, Fabinho, Péricles, Marvila, Ian, Ludmilla, Gamadinho, Camisa 10, Dilcinho, Davi Quaresma, Acato, Mumuzinho, Mandelim, Farias, Turma do Pagode, Som de Faculdade, Tiago Soares e Xande de Pilares com Revelação. A faixa foco é Não Mereço Ser Amante, com a participação de Ludmilla e Camisa 10. Daqui a pouquinho eu volto com mais notícias. Até já!
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0: Essa música é linda demais. Te amar é meu talento. Fred e Fabrício, pra você ouvir aqui no nosso Conexão Nacional, programa oficial da música boa. Obrigado pela sua companhia e audiência. É um prazer ter você por aí. Sempre bem ligado, curtindo a programação da Rádio Mais Ouvida. Tem paradinha.
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3: 12 horas e 12 minutos.
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2: 12:14.
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4: Eu mesmo, vamos nessa por aqui. A gente continua com muito mais música e também o seu alô. Você que está participando conosco pelo WhatsApp, nas redes sociais, usando a hashtag Conexão Nacional. É um prazer ter você por aqui. O Bruno tá ligado na programação também. O Felipe e ainda a Zonaira acompanhando a gente em Nova Laranjeiras, no Paraná. Obrigado pela sintonia. Turma de Paulo Afonso na Bahia, sempre acompanhando a programação. Tem o Robertinho, tá acompanhando. A Rafaela também tá ligada. Ainda o Gilberto sempre ouvindo a gente, obrigado pela sintonia. Turma de Capim, na Paraíba, também tá ligada conosco, acompanhando a programação. Aquele abraço especial pro Jorge, também pra Giana, acompanhando a gente. Um abraço especial pra Kathleen. Tudo de melhor, tamo junto, ótima quarta-feira. Turma de Caruaru, Pernambuco, também tá ligada na programação, e a gente aproveita para mandar um abraço pra Leonor, tá sempre ouvindo a gente. Também a Marcela e ainda o Fagner. Obrigado pela sintonia, tamo junto, conexão continua.
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4: Agora tem Felipe Rodrigo, Dois Gumes.
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0: você ouvir aqui no nosso Conexão Nacional. Obrigado pela sua companhia e audiência. É um prazer ter você por aqui, sempre bem ligado, curtindo a nossa programação, onde quer que você esteja nesta quarta-feira. Tudo de melhor, tá? A gente volta já já com mais músicas. Tem mais informação também, tá? E tem você ligado conosco no Brasil inteiro. Conexão Nacional.
1: O Supremo Tribunal Federal retoma nesta quarta-feira o julgamento que pode ampliar o alcance da Lei Maria da Penha. Os ministros discutem se a lei pode ser aplicada em casos de violência de gênero contra mulheres, mesmo quando não há vínculo familiar, doméstico ou afetivo com o agressor. A corte vai decidir se as medidas protetivas também alcançam vítimas desse tipo de crime em espaços públicos e profissionais. A decisão tomada nesse processo terá repercussão geral, ou seja, poderá ser aplicada a todos os casos semelhantes na justiça do país. O STF começou a julgar a matéria em maio deste ano, quando ouviu as partes interessadas. Agora o tema volta à pauta em um momento simbólico. A Lei Maria da Penha completou 20 anos de vigência na última sexta-feira. A corte analisa um recurso do Ministério Público de Minas Gerais contra uma decisão do Tribunal de Justiça do Estado. O TJ Mineiro negou medidas protetivas a uma mulher ameaçada por razões de gênero em ambiente comunitário, alegando que não havia relação doméstica ou afetiva entre as partes. Para o presidente do STF, relator do caso, ministro Edson Fachin, é preciso esclarecer o alcance dos instrumentos de proteção às mulheres, mesmo fora do contexto estritamente familiar. Da Rádio Nacional em Brasília, Renato Ribeiro.
2: 12 horas e 27 minutos.
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8: 12 horas e 32 minutos.
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10: Bora que bora, gente. Bom, já estamos de volta com o nosso Conexão Nacional aqui na sua rádio preferida. É um prazer ter você conectado conosco nesta quarta-feira. Capricha no volume, mais música chegando. Conexão Nacional. Tamo junto sempre por aqui, de segunda a sexta-feira. Bora que bora.
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10: Murilo Ruf e Gustavo Mioto, parceria de milhões. Novo Sozinho é o nome do som.

0: Gustavo Mioto, senhoras e senhores.
1: Murilo Rubens.
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0: de volta. E pra falar que Koala Festival traz show inédito com Fat Family. Nos dias 12 e 13 de setembro, o Koala Festival tem encontro marcado com o público no Memorial da América Latina, em São Paulo. Um show inédito foi anunciado. Lued Luna sobe ao palco do evento ao lado de Fat Family. As vendas da 12ª edição já estão disponíveis. Desde o lançamento de Um Corpo do Mundo de 2017, Luna consolidou sua composição na cena nacional com trabalhos como Bom Mesmo é Estar Debaixo d'Água de 2020 e a trilogia encerrada em 2025 pelos álbuns O Mar para Cada Um e Antes que a Terra Acabe. Neste mesmo ano, recebeu inclusive o Grammy Latino. Para a apresentação no Koala Festival, a cantora divide o palco com Fat Family. Fenômeno da música brasileira dos anos 90, o grupo marcou uma geração com sucessos como Jeito Sexy e Gulosa. Atualmente formado pelas irmãs Simone, Suzette e Kátia Cipriano, o trio segue celebrando sua trajetória e legado na música nacional. Fique ligado, amanhã eu trago mais notícias do mundo da música. Até lá, tchau!
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1: Existe uma teoria que se chama 90-10, onde uma pessoa tem 90% daquilo que você procura em alguém, só que você foca naqueles 10% que falta. Aí você vai pra rua, se aventura, e realmente você encontra aqueles 10%, mas não se deu conta que perdeu os 90%.

0: Os 10% a gente deixa pro garçom, né, não?
1: 90-10, Maiara e Maraíza. Essa música tem uma sabedoria, rapaz. É incrível demais, né? Que lição de vida essa. E a gente fecha com ela o nosso programa de hoje. Ponto final. Valeu. Obrigado pela parceria. Ótima quarta-feira. Te encontro amanhã. Beijo, beijo. Valeu. Tchau.
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3: 12 horas e 46 minutos.

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4: 12 horas e 50 minutos.

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0: 12:52.
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4: Chegando por aqui, hoje quarta-feira, tá valendo a partir de agora no nosso Central do Sertanejo, muito modão, é, no mundo sertanejo, a gente fazendo aquela viagem juntinhos, eu sou a Jane de Paula e vamos ficando por aqui, né, simbora nós, porque tem muita coisa boa pra gente curtir a partir de agora por aqui.

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0: Olha só, você acabou de curtir com a gente o sucesso Henrique e Juliano, né? Eu volto já, viu? Tocando mais modão sertanejo por aqui.
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3: 13 horas e 19 minutos.
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0: horas e 22 minutos.
1: Olha só, chega cá, me diga de onde você está ouvindo a gente, tocando muito modão sertanejo, eita nós, é modão e a gente curte aqui, simbora!

0: Boa noite, Uberlândia!
1: Faz barulho aí, Uberlândia, que eu quero ouvir!
0: Que coisa linda, galera!
1: Obrigado!
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0: Ah, é modão sertanejo pra gente, né? Estamos encerrando nosso programa. Que pena que acabou, né? Mas não fique triste, não. Amanhã tem mais, muito mais modão sertanejo aqui pra você no Central do Sertanejo, ok? Beijo no seu coração. Não esquece o nosso encontro, hein? Tchau, tchau.
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2: Educadora FM. 13 horas e 47 minutos.

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2: Oi, turma, chegamos. Hoje é quarta-feira, 12 de agosto de 2026. Eu sou Evandro Filho e a partir de agora o Conexão BR tá no ar, hein? Com muita música, com alegria, com energia positiva e com você do outro lado do radinho, hein? Conto com a sua audiência, já começo com o Projota.

0: Juan Gabriel, Wester, Your Love, fechando a primeira sequência de hoje, nesta quarta-feira, aqui do nosso Conexão BR, já agradecendo a audiência de todo mundo, você que está conosco também, muito obrigado pela sua companhia.
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5: Aqui é o Evandro de volta com uma notícia que vem direto dos Estados Unidos. Mistério no escritório, hein? Em Nova York, um empresário gastou milhares de dólares contratando um detetive particular com câmeras escondidas. Sabe qual era o objetivo? Descobrir quem estava roubando iogurte na geladeira da firma. Sabe quem era? O próprio sócio dele. Eu, hein? Que sócio esse, hein? Bora de Pedro Neto e Matheus.
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falou te seduzir aqui no nosso Conexão BR desta quarta-feira, meio de semana, para você da zona rural curtindo o nosso programa. Boa quarta-feira de Lida Campeira, pessoal que gosta de um bar, seguimos juntos também, hein? Por que não agora? A nova do Soweto.

0: Demi Lovato, Fantasy. E olha, o pessoal gostou demais da nova do Soweto, hein? Vai mandando mensagens e a gente vai conversando.
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2: 14 horas e 23 minutos.
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3: A Corregedoria Nacional de Justiça determinou nesta terça-feira o afastamento do juiz estadual de Minas Gerais, Milton Lívio Lemos Salles, após a circulação na internet de vídeos que mostram o magistrado consumindo bebida alcoólica e fumando cigarro durante um julgamento online. O corregedor nacional, ministro Mauro Campbell Marques, também proibiu que o magistrado frequente as dependências do Tribunal de Justiça Mineiro e acesse os sistemas eletrônicos. Campbell instaurou ainda um processo de reclamação disciplinar para apurar os fatos

0: envolvendo Milton. A decisão foi encaminhada ao TJ de Minas para adoção de providências imediatas. O caso deve ser analisado pelo plenário do CNJ no dia 18 de agosto. O Corregedor Nacional de Justiça alegou que não se pode admitir que decisões sejam proferidas por magistrados que, em ato público de julgamento, revelam-se ostensivamente privados do domínio de si e das faculdades exigidas para o desempenho do encargo. Para o ministro Mauro Campbell, o afastamento cautelar é medida necessária para resguardar a apuração, a preservação de eventuais provas e a dignidade de prestação jurisdicional durante a investigação. O órgão especial do Tribunal de Justiça de Minas Gerais divulgou nesta terça-feira que afastou de imediato o juiz Milton Lívio Lemos Salles, após pedido da Corregedoria Geral do Estado, que abriu processo administrativo nesta segunda-feira para também apurar o caso. A reportagem não conseguiu localizar a defesa do juiz Milton Lívio. O espaço segue aberto para manifestação. Da Rádio Nacional em Brasília, Gésio Passos.
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3: Agora há pouco eu falei das mensagens. Fique à vontade aqui na rede social da rádio, hein? Você pode contar a sua história, dizer onde você está curtindo o programa. Fique à vontade, tá bem? Agora tem Murilo Huff.

0: Offspring, fechando mais uma super sequência. A Daniela tá ligada com a gente, o Paulinho tá por aqui também. Várias mensagens que chegam pelas nossas redes sociais.
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2: 14:41.
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0: Uma notícia que vem da Cidade do México. Um flagra no aeroporto. Um passageiro tentou passar pela segurança, transportando aí uma carga viva ilegal. Sabe onde? Nas calças. Ele estava escondendo nada menos que 10 iguanas nas pernas. O andar estranho acabou entregando o contrabandista. Ai, ai, ai. Bora de música, vai, Felipe Rodrigo.

0: aquele som internacional que a gente adora, na estação que a gente ama, no Conexão BR desta quarta-feira. Ó, uma parada bem rapidinha, volto já com mais uma historinha.
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2: 15 horas e 1 minuto.
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5: O Sistema Único de Saúde terá dados armazenados e processados em todo o território nacional em adequação à legislação brasileira. A iniciativa, desenvolvida em parceria com o Serviço Federal de Processamento de Dados, SERPRO, é chamada de Nuvem Soberana do SUS e será orientada por quatro eixos: continuidade, proteção, interoperabilidade e autonomia. O planejamento da iniciativa começou nesta terça-feira, dia 11. Nesta etapa, as equipes irão consolidar o modelo de trabalho e as definições de escopo e premissas, atualizar o inventário dos ambientes, revisar a arquitetura atual, mapear os requisitos da arquitetura futura e concluir o desenho da arquitetura-alvo. Atualmente, o Cadastro Nacional de Usuários do SUS, o CadSUS, reúne mais de 228 milhões e 600 mil usuários ativos com CPF e mais de 4 milhões e 800 mil usuários ativos sem CPF. Da agência Rádio Gov em Brasília, Luciano Seixas.
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2: 15 horas e 2 minutos.
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2: Voltamos, Conexão BR na área, com uma história que vem da Nova Zelândia. Da cadeia pro altar, um homem da Nova Zelândia convidou para ser seu padrinho de casamento ninguém menos que o policial que o prendeu mais de 10 vezes ao longo da vida. O agente aceitou e disse que era um orgulho ver a regeneração do noivo. Meu Deus, aí é um romance desapegado esse, né?

0: Renan Sereu, mano.
1: Fábio Regis, Renan Fiore.
2: Tenta ser eu. Bom gosto. Música nova pra você aqui no Conexão BR desta quarta-feira. Bom, essa daqui tem um bom gosto de verdade, não é? A Dulce Maria também. Olha pra

0: som do Helsen, Carry It To Right, fechando mais uma sequência para você que está no trabalho aí, curtindo o nosso Conexão BR, para você que está no seu carro, muito obrigado pela carona.
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2: 15 horas e 20 minutos.
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5: 15 horas e 22 minutos.
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6: Conexão BR já está de volta com uma notícia que vem de Bangkok, na Tailândia. O vizinho folgado é outra coisa, hein? Uma moradora percebeu a conta de luz nas alturas e a internet lenta. Foi investigar e descobriu que o vizinho tinha invadido o sótão para montar uma fazenda secreta de criptomoedas utilizando a luz dela. Ai, ai, ai. Bora de música. Maiara e Maraísa, a nova dela, se namora.

esposa minha, João Gomes, mestrinho e JP. Que turminha boa, de presente pra você. Agora eu vou cantar pra você, não. Eu vou tocar essa música que fala pra onde vai o amor.

0: diva Taylor Swift na sua quarta-feira, no seu meio de semana, trazendo aquele ritmo todo especial.
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3: 12 de agosto, aniversário da Maria Aparecida, que tá curtindo aqui o nosso Conexão BR. O Wilson tá por aqui também, a Regina. Felicidades para todo mundo. Bora de Gustavo Lima.

falei com a sua mãe ao telefone. Eu disse, antes da gente juntar seu filho com alguém, a gente precisa ajudar ele a se curar primeiro, né? Porque ele se destrói. 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
4: 15 horas e 58 minutos.
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5: Conexão BR de volta para te contar que aqui no Brasil tem um ladrão educado. Um assaltante invadiu uma padaria no interior de São Paulo, fez o limpa no caixa, mas antes de fugir, pediu um pão na chapa para viagem e ainda elogiou o atendimento. A educação sobrou, mas a polícia não perdoou e agora o bandido vai tomar café de canequinha lá no fundão. Que beleza, hein? Rio Negro e Solimões.

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0: Bryson Tiller, It's Okay, no Conexão BR, quarta-feira, meio de semana, hein? Ó, paradinha rápida.
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3: 16:13.
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5: A Confederação Brasileira de Futebol, CBF, sorteou sua sede no Rio de Janeiro, os confrontos e o chaveamento para a sequência das quartas de final da Copa do Brasil. Os jogos serão disputados nos dias 26 de agosto e 2 de setembro. Clássicos regionais importantes, Grenal, Inter e Grêmio. Primeiro jogo será no estádio do Beira-Rio, segundo jogo na Arena Grêmio. Cruzeiro e Atlético Mineiro, primeiro jogo no Mineirão. O segundo jogo será na Arena MRV, campo do Atlético. O Vasco da Gama encara o Vitória. Vai pegar o primeiro jogo em São Januário, decide a sua vida no Barradão, em Salvador. E em São Paulo, o Palmeiras vai enfrentar o Santos. Primeiro jogo no Nubank Park, campo do Palmeiras. Segundo jogo na Vila Famosa, na Vila Belmiro. Renê, do Vitória, o artilheiro da competição até o momento, com 6 gols. Portanto, Grenal, Atlético e Cruzeiro, Palmeiras e Santos. 3 grandes clássicos nos 4 jogos destas quartas de final da Copa do Brasil. Além, é claro, de Vasco da Gama e Vitória. O vencedor da competição pode somar mais de 100 milhões de reais em premiações. Da equipe de esportes da Rádio Nacional, André Luiz Mendes.

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2: 16:17.
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4: Aqui é o Evandro, que já está de volta, cumprimentando a Vanessa, que está ligada com a gente, o Carlinhos, o Fabiano, a Valentina também, várias mensagens pelas redes sociais, várias histórias. A gente adora receber cada uma delas, hein? Agora eu trago esse som aqui de Guinho e Lulinha.
5: Guilherme e quem, Lulinha?
6: É, meu filho.
5: Obrigado, meu irmão. Aqui no Goiás.
6: Que bom.
5: Vamos lá.

só terminar. Fernando e Fabiano com Panda no nosso Conexão BR. E tem mais músicas, claro que tem. Tem Alexandre e Carlo.

0: Charlie Puff no Conexão BR, fechando mais uma super sequência. Valeu pela audiência, até a próxima. Tchau, tchau.
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0: 16:42.
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3: 16 horas e 43 minutos.
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0: 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Eu sou a Clara Piovesani e vou ficar com você até as 7 da noite com o programa Tarde Sertaneja. No estúdio de gravações, DJ Luiz Cláudio, manutenção dos computadores Anderson Bernardo, direção geral Valdomir Bernardo.
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0: Primeira música do programa de hoje, Zezé de Camargo e Luciano, Coração Está em Pedaços.

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3: nove. É 5:10 aqui na melhor. 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
3: 5:11 aqui na melhor, Diego e Vitor Hugo e Bruno e Marrone, faca.

0: Obrigado, Diego, Vitor Hugo.
1: Obrigado, Bruno e Marrone, por aceitar o convite e cantar essa moda linda com a gente.
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5: É 5h14 aqui na melhor. É, Salá, tá ligadinho. Valeu, Salá. Bom final de dia pra você. Agora tem Leandro e Leonardo, Talismã.

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7: É, 5h21 aqui na Melhor e vamos seguindo com tarde sertaneja. Sérgio Reis, Cavalo Preto.

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2: 124 aqui na melhor. 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
3: E vamos seguindo, pede certo.

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2: 5h33 e vamos seguindo com o Daniel. Difícil é não falar de amor.

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6: 5h40, virou. É Diego Arnaldo, Zanetti e Cristiano, vai cair água.

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0: É 5h43. Atenção para esse convite. Associação Espírita Joana d'Arc convida toda a população para o chá beneficente. Será realizado no Salão de Festas da APAE. Vai ser sábado, dia 15, às 14 horas. O evento tem como objetivo arrecadar recursos para a continuidade dos projetos e atendimentos dos atendimentos desenvolvidos pela instituição, beneficiando as pessoas assistidas pelo trabalho da instituição. Participe dessa tarde agradável, vai ser muito agradável, todo mundo já conhece, é sempre agradável. Você se diverte, você colabora com a instituição, você reserva esse dia, dia 15, às 14 horas, lá na APAE, no Salão de Festas da APAE.
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0: 5h44, Alma Transparente. Abração lá pra Cidinha, pra todo mundo do Raios de Luz.

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3: 5h47, Peão Carreira e Zé Paulo, porta do mundo.

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7: 5h54 e vamos seguindo. Tarde de sertanejo. Matheus e Cristiano, Cavalo Enxuto. É o

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2: É, 6 e 2 aqui na Melhor, identificando os YU720, canal 285, Educador FM 104,9. É a voz da cidade, todo mundo ouve. Christian Ralph, palavras ao vento.

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2: 6h13, aqui na melhor trio Parada Dura, Homem de Pedra.

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1: É 6h15 aqui na Melhor. Atenção para esse convite do Lar São Vicente de Paulo, que vai fazer um jantar dançante dia 15 de agosto de 2026, é sábado. Às 20 horas vai ter esse jantar, né? Animação a cargo da dupla Rafa e Nando e banda. O Lions Clube de Itanabi gentilmente cedeu o espaço para a realização do evento. Terá sua renda revertida para a manutenção dos serviços assistenciais da instituição. Restam poucos convites. As vagas são limitadas. Não haverá venda no local. Os interessados em participar e colaborar com a causa devem garantir seus convites antecipadamente com a equipe do lar ou com os voluntários credenciados. Então, é um jantar oferecido aí pelo Lar São Vicente de Paula e São Vicente de Paulo. Vai ser no sábado, às 20 horas, o jantar dançante a cargo da dupla Rafa e Nando e banda.
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1: 6h17, João Paulo e Daniel Nelório Valente.

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2: É, todo mundo ligado aqui na Melhor, Mato Grosso e Matias, 24 horas de amor.

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2: 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Dinigeno, celular.

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3: Sua pauta. 6:32, Gabriel Gava e Zanata e Cristiano. Quem nasceu pra chorar foi Viola.

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2: 6:34, demorou, Gilberto Gilmar.

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3: É 6h44. 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
4: Telefone, me mande uma
3: Roberta Miranda.

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2: Arcos Tri. É, 7h48, todo mundo ouve, identificando os YU720, canal 285, Educador FM 104,9. É a voz da cidade, Joaquim Emanuel.

última música do programa de hoje. Fica agora com a Voz do Brasil. Em seguida, a programação da Educadora feita com carinho pra você. Eu volto amanhã às 8. Amanhã às 8 em ponto, nós aqui. Amanhã quintou, né? Beijo, tchau, boa noite.

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1: Em Brasília, 19 horas.
0: Do Brasil. As notícias do governo federal que movimentaram o país no dia de hoje.
2: Olá, boa noite.
1: Boa noite para você que nos acompanha em todo o país.
2: Quarta-feira, 12 de agosto de 2026.
1: Vamos ao destaque do dia.
2: Decreto regulamenta a escolha do fornecedor de energia elétrica
3: e sete intermodais que combinam diferentes formas de transporte.
1: E ainda, a Agência Nacional de Proteção de Dados suspende por 3 dias a funcionalidade de transmissão ao vivo do Discord.
2: A ação faz parte do processo que apura falhas na proteção de crianças e adolescentes no ambiente digital. Thaís de Araújo.
4: A suspensão será mantida até que a empresa comprove a adoção de medidas técnicas de segurança e de governança que sejam adequadas para proteger os menores de 18 anos.
1: Hoje na apresentação da Voz do Brasil, Mariana Jungmann e Luciano Seixas.
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0: regulamentados 4 decretos na área de energia e transição energética.
1: Entre as medidas está a regulamentação das atividades de captura e armazenamento de carbono e também a abertura do mercado livre de energia.
0: Os detalhes você vai ouvir agora na reportagem de Graziele Bezerra.
2: Um dos decretos assinados nesta quarta-feira regulamenta o uso de tecnologias de captura e armazenamento de carbono. A medida contribui para a redução das emissões de gases de efeito estufa e para tornar o Brasil um país carbono negativo, como explica o ministro de Minas e Energia, Alexandre Silveira.
3: Capturar o carbono, colocá-lo onde é possível colocá-lo de forma segura, nas rochas, e tornar a produção de petróleo e a produção de outros biocombustíveis com captura e estocagem negativa de carbono.
2: Outro decreto estimula a produção e consumo de combustível sustentável de aviação no país. O ministro Silveira também anunciou a regulamentação da abertura do mercado de energia, permitindo que consumidores de baixa tensão escolham seu próprio fornecedor de energia elétrica, o que alcança consumidores residenciais, pequenas indústrias e comércios.
3: Até dezembro de 27, todo o comércio e toda a indústria poderá escolher de quem comprar energia. E até novembro de 28, todos os consumidores brasileiros.
2: Também foi regulamentado o mercado de hidrogênio de baixa emissão de carbono no país. O decreto prevê a estruturação do Sistema Brasileiro de Certificação de Hidrogênio, que tem como objetivo comprovar o desempenho ambiental do hidrogênio em comparação com outros combustíveis. Reportagem Graziele Bezerra.
1: Estradas, portos, aeroportos e hidrovias. Um documento aponta os principais desafios no modal de transportes do Brasil.
0: O Plano Nacional de Logística mapeia problemas atuais, prevê demandas que devem crescer e aponta onde a infraestrutura de transportes precisa avançar em até 2025.
4: O plano reúne 31 eixos prioritários de transporte para os próximos 24 anos. São 12 rodoviários, 8 ferroviários, 4 aquaviários e 7 intermodais, que combinam diferentes formas de transporte. Outros 11 eixos integram um banco de projetos para estudos futuros. Com 112 objetivos prioritários, o Plano Nacional de Logística identifica problemas que precisam ser enfrentados hoje, demandas que podem crescer até 2050. E oportunidades de desenvolvimento regional. O plano também identifica a necessidade de ampliar o uso de ferrovias, hidrovias e cabotagem e de melhorar a integração entre diferentes modos de transporte. Entre os desafios estão os gargalos para o transporte de produtos importantes para a economia brasileira, como soja, milho e carnes. O ministro de Portos e Aeroportos, Tomé Franca, defende novos modais para ampliar o escoamento.
5: Um grande gargalo do setor portuário hoje não é mais a sua capacidade, mas o acesso aos portos para que a gente possa ter maior eficiência. A gente precisa integrar esses modos de transporte. Portanto, eu acho que o PNL, ele aponta para esse futuro da infraestrutura brasileira.
4: Hoje, as rodovias respondem por mais da metade do transporte de cargas e o setor emite cerca de 217 milhões de toneladas de CO2 por ano. O ministro dos Transportes, Jorge Santoro, explica que o PNL vai ser o principal instrumento de transformação do setor para a próxima geração.
6: Então, isso é um investimento que tem um efeito multiplicativo na economia muito relevante, muito importante, e a gente com esse PNL está procurando propor um olhar diferente para o país para os próximos anos.
4: O documento foi elaborado pelos Ministérios dos Transportes e de Portos e Aeroportos, com participação dos estados, do setor produtivo, da sociedade civil e de especialistas. Reportagem Pablo Mundim.
0: Como a gente ouviu na reportagem de Pablo Mundinho, o Plano Nacional de Logística prevê ações até o ano de 2050. Cerca de 5.300 empresas brasileiras foram diretamente afetadas pelas novas tarifas de importação anunciadas pelos Estados Unidos contra o Brasil.
1: Para ajudá-las a enfrentar as dificuldades causadas pela perda do mercado norte-americano, a Agência Brasileira de Promoção de Exportações, Apex Brasil, anunciou uma série de ações.
0: Elas envolvem atendimento individualizado para encontrar outros países compradores e auxílio para adaptação a novos mercados.
1: Mais cedo eu conversei com o presidente da Apex Brasil, Laudemir Miller, sobre essa atuação. Acompanhe.

0: Presidente Laudemir Miller, um prazer ter o senhor com a gente aqui na Voz do Brasil, seja bem-vindo. Então, vamos falar pra gente, explica pra gente, por favor, sobre esse plano de diversificação de exportações. O que que é essa nova estratégia criada pela Apex para ajudar as empresas que foram afetadas pelas novas tarifas dos Estados Unidos?
1: Oi, Mariana, um prazer estar aqui. É um plano de socorro, de atendimento às empresas que estão sendo impactadas pelo aumento de tarifas pelo governo americano. Nós temos hoje vários setores, mais de 2 mil produtos estão com

0: Unidos. Então é isso que a gente vai fazer. Nós vamos fazer isso por meio de feiras internacionais, rodadas de negócios, trazer compradores ao Brasil, e o nosso objetivo é realmente fazer com que apoiar esses empresários para que eles diversifiquem, encontrem um novo caminho, encontrem um novo mercado.
1: Pois é, o senhor mencionou aí 5.300 empresas, né, afetadas, que podem ser ajudadas por esse novo plano. São 35 setores econômicos. Quais são esses setores, presidente? Onde é que o problema é mais grave? E o plano, ele tem mecanismos aí para priorizar alguns setores, onde, entre esses 35, onde o problema seja ainda pior?
0: Nós vamos atender a todas as empresas impactadas, né? 5.300 empresas, todas as empresas impactadas pelo tarifaço. Claro que a gente tem algumas prioridades, são setores que estão sofrendo mais, né? Porque a gente tem muitas empresas, por exemplo, do setor de rochas, que pega muito, né, aí a região do Espírito Santo, que os Estados Unidos é o mercado principal. A gente tem um setor de madeira, que pega a região sul, que os Estados Unidos é o mercado principal, móveis, a gente tem calçados, têxteis, enfim, de várias regiões do Brasil. Nós vamos priorizar estes setores numa estratégia também setorial. A Apex Brasil, que é a Agência Brasileira de Promoção de Exportação, nós temos uma parceria com 29 entidades setoriais, empresariais, que estão conosco nesse grande movimento, né, de apoiar essas empresas. Então a gente tem prioridade, mas nós vamos atender todas as empresas, cada uma delas individualmente. E aí, Mariana, até para as empresas, né, as pessoas que estão ouvindo a Voz do Brasil e acompanhando a gente, o Brasil, neste mês de julho, nós exportamos 35 bilhões de dólares. E de janeiro a julho, a balança comercial brasileira já registra 220 bilhões de dólares de exportação. Ano passado, nesse período, a gente estava em 200 bilhões. E o que está acontecendo, né? Nós temos, portanto, 20 bilhões a mais em relação ao ano passado. Nós caímos a exportação para os Estados Unidos em 3 bilhões de dólares, mas nós tivemos um aumento para a Europa de 3,1 bilhões de dólares. Para a Índia, que é um mercado que agora a gente está tracionando mais as nossas exportações, nós crescemos 2 bilhões e 700 milhões, nós crescemos 11 bilhões e 300 milhões para a China. Então, a exportação brasileira está num caminho muito importante. A gente já tem um superávit da balança comercial no Brasil deste ano, nessa metade do ano, de 50 bilhões de dólares, mas tem setores que estão sofrendo com o mercado americano. Então, nós estamos num movimento geral para trabalhar diversificação das exportações brasileiras, com um foco específico nas empresas que estão sendo afetadas. E a gente vai trabalhar com vários mercados. Vamos trabalhar com o Canadá, com o México, a gente vai trabalhar a África, vamos trabalhar com a Europa, que a gente tem esse acordo tão importante, com a Alemanha, vamos trabalhar com a Ásia principalmente, né? Não só China, mas Filipinas, Indonésia, Malásia, Singapura, que o Brasil acabou de assinar um acordo. Então é um grande movimento de ampliação das exportações do Brasil, de diversificação das exportações brasileiras, mas principalmente, sabe, Mariana, para pegar na mão, para atender aquele empresário que de uma hora para outra está enfrentando um imposto de 40%. É para esse empresário que é esse plano. E o que que a gente vai fazer? Nós vamos colocar compradores internacionais do produto dessa empresa frente a frente para que ele possa negociar. E a gente vai fazer isso, inclusive, com isenção de taxa. Nós não vamos cobrar os serviços que geralmente a Apex Brasil cobra, né? A gente tem alguns subsídios, mas dessa vez a gente vai fazer com uma isenção total de taxa para esses setores, porque realmente as empresas estão precisando. E ainda mais, muitos empresários nos falam assim: mas eu estava preparado para os Estados Unidos.
1: Sim, inclusive, uma alegação, né? Ah, é um mercado específico, eu tinha que vender para a demanda da forma como eles apresentam. É possível adaptar isso para outros mercados?
0: Muitos, por exemplo, falam assim: ah, mas a minha máquina, ela está certificada para o mercado americano, né? O meu produto tem uma certificação específica, eu fiz uma adaptação, eu mudei minha embalagem, seja específica para os Estados Unidos. Nós vamos poder atender também essas empresas, inclusive com apoio financeiro para a certificação, para a mudança de embalagem, num valor de até 40 mil reais. Então, as empresas que trabalharem com a Apex Brasil, que se inscreverem, que entrarem nesse nosso plano de diversificação, vão ter uma série de medidas de estar frente a frente com um comprador internacional.

0: mas também de se preparar. E o empresário vai poder ele buscar uma certificação, vai poder ele, por exemplo, fazer uma adaptação no produto, e aí a gente vai ter uma metodologia, inclusive, de fazer um ressarcimento de até R$40 mil para realmente a gente trabalhar nos próximos 12 meses para que essas empresas encontrem um novo mercado. Nós não queremos e não vamos, Mariana, abandonar os Estados Unidos. Estados Unidos é um mercado muito importante, nós vamos continuar trabalhando nos Estados Unidos, junto com as empresas brasileiras, inclusive junto com as empresas americanas. Nós temos um escritório, a Apex Brasil tem um escritório em Washington, onde nós vamos trabalhar para que o setor privado estimule, negocie um aumento das isenções. Nós queremos que mais produtos brasileiros fiquem isentos, os produtos já isentos, nós queremos aumentar a nossa participação no mercado americano, mas o nosso ponto principal agora é diversificar as exportações brasileiras e pegar na mão, apoiar esses empresários que estão sofrendo com esse aumento de tarifa repentina, né? O que muda os negócios, muda toda a estratégia, e a Apex Brasil, a Agência Brasileira de Promoção de Exportações, junto com 29 entidades do setor privado brasileiro, vão trabalhar a partir de hoje já, junto com as empresas, para que elas possam encontrar um novo mercado e seguir as exportações.
1: Presidente, o senhor mencionou até um atendimento individualizado que vai ser feito com as empresas, né? Ou seja, cada uma sendo atendida na sua especificidade. Exato. Os empresários, então, que estiverem, né, esses 5.300 empresários que estiverem interessados em receber esse apoio da Apex Brasil, como é que eles devem proceder? Onde eles podem procurar informação? Como é que eles podem acessar a Apex?
0: Eles podem procurar diretamente a Apex Brasil, que é apex.com.br. Então a gente já está preparado para atender essas empresas, e o atendimento é individualizado, Mariana. Sabe por quê? Porque cada empresa tem a sua realidade, tem o seu produto, tem a sua estratégia, tem a sua maturidade. Então nós vamos atender uma por uma, montar uma estratégia para o seu produto, para um mercado alternativo. A gente tem uma base de inteligência muito importante de oportunidades dos mercados internacionais para cada um desses produtos, mas também toda uma estratégia com 29 entidades do setor. Então a empresa também pode procurar a sua entidade, empresa de calçado, de móveis, de plástico, enfim, de 29 setores que a gente está, que nós estamos trabalhando nessa parceria, nesse grande movimento, nesse esforço extraordinário. Toda a nossa equipe tá mobilizada. É a hora de a gente se unir para diversificar as exportações brasileiras, para apoiar os nossos empresários que tanto trabalham, que têm orgulho do seu produto. A exportação muitas vezes é um sonho para o empresário, né? E esse sonho, em alguns casos, está interrompido. Então a gente quer voltar a sonhar com outro mercado, para que esse produto, que é tão bom, que é resultado do trabalho de muitas pessoas, de homens, mulheres, empresários, empresárias, possam encontrar um novo caminho, possam encontrar um novo mercado. E aí esse é o trabalho que a gente começa a fazer a partir de hoje.
1: Muito bem, nós conversamos com o Aldemir Miller, presidente da Apex Brasil. Presidente, muito obrigada pela sua entrevista à Voz do Brasil.
0: Obrigado, Mariana, e obrigado aí a todos os ouvintes que acompanham a Voz do Brasil.
1: Pequena correção, o endereço da página da Apex é apexbrasil.com.br.
2: A Agência Nacional de Proteção de Dados determinou que o Discord suspenda as transmissões ao vivo na plataforma no Brasil.
1: A medida preventiva foi tomada após a identificação de falhas na proteção de crianças e adolescentes.
2: A decisão faz parte de uma fiscalização iniciada na semana passada após episódio que resultou na morte de um adolescente de 13 anos.
3: As transmissões ao vivo, as famosas lives, realizadas dentro da plataforma Discord, serão suspensas após determinação da Agência Nacional de Proteção de Dados, a ANPD. O bloqueio deve começar em até 3 dias úteis e vale também para outros recursos de compartilhamento de vídeo. Segundo a agência, foram identificados riscos graves relacionados ao uso das lives para violência, assédio, automutilação e incentivo ao suicídio envolvendo crianças e adolescentes. O Discord é uma plataforma que permite a troca de mensagens por texto, voz e vídeo. O serviço também reúne comunidades em que os usuários podem conversar e interagir em tempo real, sobretudo por meio das lives em jogos online. De acordo com a ANPD, pela forma como o serviço funciona, o Discord não consegue analisar o conteúdo das transmissões em tempo real. A plataforma depende de sistemas automatizados e de denúncias dos próprios usuários para identificar possíveis violências.

0: operações, como explica o superintendente de fiscalização da ANPD, Fabrício Lopes.
1: Se o Discord não consegue ter acesso ao contingente, ele não consegue, de maneira espontânea e automatizada, agir em tempo para evitar essas violações que acontecem ali dentro, como exposição de crianças e adolescentes a conteúdo violento, a incitação à automutilação, a maus tratos e até tortura de animais, entre outros conteúdos proibidos pelo artigo 6º do ECA Digital.
0: A agência ainda apura outras possíveis falhas, como problemas na verificação de idade e na remoção de conteúdos que violem os direitos de crianças e adolescentes. O superintendente de fiscalização da ANPD, Fabrício Lopes, explica ainda que a suspensão será mantida até que a empresa comprove a adoção de medidas técnicas de segurança e de governança que sejam adequadas para proteger os menores de 18 anos.
1: Essa suspensão ela vai ser por prazo indeterminado, porque o motivo que justificou essa suspensão precisa ser vencido antes de que a plataforma possa restaurar essas funcionalidades. Enquanto permanecerem as razões técnicas que justificar essa suspensão, não há, a gente não entende como possível a restauração dessas funcionalidades.
0: O Discord tem 3 dias úteis para comprovar o cumprimento da determinação e 10 dias úteis para apresentar recurso. Caso sejam confirmadas as irregularidades, a empresa também poderá sofrer sanções previstas no Estatuto Digital da Criança e do Adolescente, o ECA Digital, incluindo multa de até R$50 milhões por infração. A decisão faz parte de uma fiscalização iniciada na semana passada, que investiga um grupo criminoso suspeito de incentivo ao suicídio por meio do Discord, resultando na morte de uma adolescente de 13 anos no último dia 22 de julho. Segundo a plataforma Discord, uma investigação interna identificou evidências de que a atividade criminosa foi coordenada em outras plataformas e afirma contar com equipes especializadas que trabalham no combate a indivíduos envolvidos em atividades violentas. Reportagem Thaís de Araújo.
2: Hoje é Dia Nacional dos Direitos Humanos.
3: E nesta data vamos falar sobre o Clique Cidadania, um aplicativo móvel gratuito desenvolvido que funciona como um guia digital de direitos, serviços e políticas públicas.
4: Encontrar o serviço público certo nem sempre é uma tarefa simples. Para ajudar nessa busca, o aplicativo Clique Cidadania reúne informações sobre direitos e orienta como acessar serviços de assistência social, saúde, educação, trabalho e renda. Além das orientações, o aplicativo também reúne canais de atendimento para situações de violação de direitos, como o Disque 100 e o Ligue 180, como detalha Fernanda Becker, coordenadora geral de promoção dos direitos das pessoas migrantes, refugiadas e apátridas.
5: É um lugar de acessar direitos. Você tem informação sobre o direito e sobre o órgão, a instituição que você pode buscar, né? E aí tem a geolocalização, você consegue já o referenciamento de achar onde está aquele espaço no seu território, na palma da mão.
4: Além de explicar a função de cada serviço público, o aplicativo conta com um mapa integrado que mostra onde ficam as unidades, como CRAS, CREAS, unidades básicas de saúde, conselhos tutelares e outros equipamentos públicos mais próximos da localização do usuário. Como é integrado ao sistema de navegação do celular, também permite traçar rotas até os locais de atendimento. O aplicativo também pode atender a demandas específicas e disponibilizar novos temas, como explica Fernanda Becker.
5: Ele é um aplicativo dinâmico, né? A mais nova guia dele é de brasileiros retornados, né? Repatriados. Para quando as pessoas que chegam aqui, a maioria deportadas, assim como os migrantes, que às vezes estão muito tempo fora do país, já passam a entender os seus direitos, quais órgãos e quais instituições buscar.
4: O Clique Cidadania está disponível de graça para celulares Android e oferece conteúdos em português, espanhol e inglês. Reportagem Luciana Colares de Holanda.
2: Instituições federais de ensino superior terão 154 mil vagas em cursos de formação continuada para professores da educação infantil em 2027.
3: A partir de 17 de agosto, as instituições interessadas em oferecer os cursos poderão se inscrever na chamada pública no Sistema Integrado de Monitoramento, Execução e Controle, o SIMEC.
2: As inscrições devem ser feitas até o dia 9 de setembro.

0: e os resultados serão divulgados em 9 de outubro.
1: O endereço para inscrição é cimec.mec.gov.br.
0: Foram reabertas as inscrições para instituições de ensino criarem novos programas de residência médica.
1: Também é possível solicitar ampliação de vagas nos programas já existentes.
0: Novos pedidos podem ser feitos até 31 de agosto.
1: Podem participar instituições federais ligadas ao Ministério da Saúde ou da Educação, órgãos públicos e instituições privadas sem fins lucrativos.
0: A inscrição pode ser feita no site sigresidencias.saude.gov.br.
1: E essas foram as notícias do governo federal.
0: Uma realização da Secretaria de Comunicação Social da Presidência da República.
1: Com produção da empresa Brasil de Comunicação.
0: Fique agora com o Minuto do TCU e em seguida as notícias do Poder Judiciário e do Congresso Nacional. Boa noite.
1: Boa noite para você, até amanhã.
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3: 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Você vai ouvir agora notícias do Poder Judiciário.
5: Presidente do STF se reúne com representações diplomáticas do grupo de países da América Latina e do Caribe.
6: Urna eletrônica ganha nova interface para as eleições 2026.
5: Para o STJ, poderes para atuação extrajudicial de advogado não limitam procuração geral em processos judiciais.
6: Boa noite, eu sou Marcela Luiz.
5: E eu sou Walter Lima.
6: O presidente do Supremo Tribunal Federal, ministro Edson Fachin, se reuniu hoje com representações diplomáticas do grupo de países da América Latina e do Caribe.
5: Na ocasião, ele destacou duas prioridades da agenda externa do STF. A primeira prioridade é a defesa da democracia constitucional que, segundo Fachin, se encontra sob pressão em diferentes partes do mundo. Na ocasião, ele falou sobre a importância da independência judicial. Vamos ouvir um trecho da fala do ministro.
7: Em particular, tenho buscado, seja multilateralmente, seja bilateralmente, contribuir para a articulação de uma rede de cortes supremas e tribunais constitucionais atentos para a autonomia dos juízes como pressuposto da democracia constitucional. Afinal, são os juízes, sobretudo os juízes constitucionais, os guardiões últimos dos direitos fundamentais.
6: A segunda prioridade da agenda externa do Supremo, apontada por Fachin, é a ênfase na América Latina e no Caribe, com a consolidação de uma região de encontro, de entendimento e cooperação.
5: O presidente do STF também destacou que o Supremo vai sediar, em novembro deste ano, o 11º encontro do Fórum de Cortes Supremas do Mercosul.
6: Plenário do STF reconhece validade da moratória da soja e decide sobre leis de Rondônia e Mato Grosso que restringem benefícios fiscais.
5: A moratória da soja é um acordo privado e voluntário firmado entre empresas que impede a aquisição de produtos de fazendas localizadas em áreas desmatadas após julho de 2008 na Amazônia. Marta Ferreira.
8: O julgamento começou em março, mas foi suspenso após o Supremo decidir encaminhar o caso ao Núcleo de Solução Consensual de Conflitos.

0: A ideia era buscar um acordo entre as partes. No entanto, em junho, houve um recuo que impossibilitou um consenso sobre o tema. Na retomada do julgamento, o plenário reconheceu a validade das leis estaduais e a licitude da moratória da soja. Também decidiu pela consequente extinção das ações e procedimentos relacionados à sua suposta ilegalidade.
1: Urna eletrônica ganha nova interface para as eleições 2026.
2: Com as novidades, votação será mais acessível e intuitiva. Fábio Ruas.
3: Na interface, uma nova fonte torna a urna mais acessível para pessoas com deficiência visual, porque o desenho das letras privilegia contraste, espaçamento e definição dos caracteres, facilitando a leitura. Também foi inserida uma barra de progresso que permite ao eleitor acompanhar em tempo real o andamento da votação. Além dessas novidades, também foi ampliado o uso de Libras, a língua brasileira de sinais, em diferentes etapas da votação.
1: Procuração dada a advogado para atuar em processos continua válida, mesmo se conceder poderes para atuação fora da justiça, perante órgãos administrativos.
2: Essa conclusão é do STJ, Fátima Uchoa.
4: Ainda na fase de conhecimento em ação de indenização por danos morais, uma operadora de plano de saúde substituiu advogados e apresentou procuração que dava às novas representantes amplos poderes para o foro em geral e as autorizava a representá-la perante especialmente duas autarquias federais. A terceira turma do STJ reconheceu a regularidade da representação processual da empresa e afastou a necessidade da intimação pessoal no cumprimento de sentença. Segundo a relatora, ministra Nancy Andrighi, nesse caso, quando a procuração prevê expressamente poderes gerais para o foro, a inclusão de atribuições extrajudiciais, ainda que qualificadas como especiais, não restringe a representação judicial.
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1: Uma boa noite.
2: E até amanhã.
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1: Eu sou Paula Groba.
2: E eu sou Humberto Pinheiro.
1: E estes são os destaques de hoje do Jornal do Senado, que começa agora.
2: Senado aprova protocolos de atendimento a doenças cardiovasculares no SUS.
1: Vagas ociosas em ônibus escolares rurais poderão atender professores e universitários.
2: Segurança pública pode ter prioridade na restituição do imposto de renda.
1: Boa noite.
2: Boa noite.
1: Doenças cardiovasculares são a principal causa de morte no Brasil, mas em muitos casos o desfecho pode ser diferente quando o atendimento é rápido e o tratamento começa nos primeiros minutos.
2: É justamente para agilizar esse socorro que o Senado aprovou um projeto que prevê protocolos específicos para o atendimento desses casos no SUS. Os detalhes com o repórter Douglas Castilho.
3: O maior gargalo combatido pela proposta é a falta de previsão específica para que as unidades de pronto atendimento, UPAs, utilizem terapias trombolíticas, que consistem basicamente na utilização de remédios capazes de dissolver coágulos sanguíneos. Esse tipo de procedimento médico desempenha papel crucial na resposta imediata a casos como o de infarto do miocárdio, sobretudo em localidades onde não seja possível realizar práticas mais complexas como cirurgias. A relatora substituta, a senadora Damares Alves, do Republicanos do Distrito Federal, falou da necessidade de aprovação da medida.
4: No infarto agudo do miocárdio, a rapidez no reconhecimento do quadro clínico e na instituição do tratamento adequado é fator decisivo para a sobrevida e o prognóstico do paciente.
3: Na prática, já existem normas do Ministério da Saúde que possibilitam a padronização do atendimento no SUS. Porém, os parlamentares optaram por dar força de lei ao protocolo. O projeto vai à sanção presidencial.
1: E seguiu para a sanção presidencial o projeto que amplia as possibilidades de estoques de insumos pelo governo para alimentação animal. A proposta altera o programa de venda em balcão da Conab, que facilita o acesso de pequenos criadores ao milho em grão.
2: O texto inclui produtos

0: como sorgo, caroço de algodão e farelos de soja e milho. A medida também permite à Conab comprar estoques em leilões públicos para dar mais segurança ao abastecimento em períodos de quebra de safra e instabilidade climática. O projeto vai à sanção presidencial. A relatora do projeto, senadora Tereza Leitão, do PT de Pernambuco, explicou a urgência da aprovação do texto.
1: É muito importante para o momento atual que nós vivemos com a ameaça dos impactos climáticos provocados pelo El Niño.
2: O Senado também aprovou a medida provisória que abriu crédito extraordinário para garantir o pagamento de ajuda de custo às famílias da zona da Mata Mineira que tiveram perdas materiais provocadas pelas fortes chuvas na região.
0: A medida provisória seguiu para promulgação. Repórter Alexandre Campos.
3: O Senado confirmou a medida provisória que abriu crédito extraordinário no valor de 75 milhões de reais ao orçamento do Ministério da Integração e do Desenvolvimento Regional. Esse valor garantiu o pagamento de apoio financeiro às famílias residentes na zona da Mata Mineira que tiveram prejuízos materiais e perderam bens por causa de fortes chuvas no início deste ano. O governo transferiu uma parcela única de R$ 7.300 a cerca de 10 mil famílias atingidas. No entanto, parte dos recursos liberados pela MP ainda não teve destinação. Se a medida provisória não fosse aprovada antes do fim do seu prazo de vigência, esse montante não poderia mais ser usado, como explicou o presidente do Senado, Davi Alcolumbre.
4: O governo federal ainda tem um saldo, e se nós perdermos esse saldo do crédito extraordinário, algumas propostas em relação a desastres naturais vão perder o objeto no Ministério, para que essas famílias que foram atingidas por esse desastre não percam esse apoio do governo federal.
3: Como não sofreu alterações durante sua análise no Congresso Nacional, a medida provisória segue para promulgação.
2: Professores e estudantes do ensino superior poderão utilizar vagas ociosas nos veículos do transporte escolar das áreas rurais.
0: Foi o que aprovou a Comissão de Educação. O projeto segue agora para análise do plenário. Repórter Rodrigo Rezende.
5: O projeto garante que as vagas ociosas no transporte escolar rural possam ser utilizadas pelos professores e por universitários. O senador Camilo Santana, do PT do Ceará, que apresentou o relatório favorável ao projeto feito pela senadora Jussara Lima, do PSD do Piauí, ressaltou que a possibilidade de uso do transporte se dará apenas após o atendimento de todos os alunos da zona rural da educação básica. Camilo apresentou uma emenda que permite que os estudantes de institutos federais também possam usar do benefício.
6: Mas muitas vezes o transporte ele vai ocioso, com assentos ociosos, então esses assentos vão permitir que professores, que muitas vezes precisam se deslocar, que às vezes não tem um transporte próprio, não tem incentivo, eles vão poder utilizar. E a gente incluiu, que não estava previsto, também os alunos dos institutos federais, que também muitas vezes sofrem com essa questão do transporte, deslocamento da sua casa aos campos.
5: Para possibilitar a utilização dos assentos vagos, o projeto modifica uma lei de 2004 que criou o Programa Nacional de Apoio ao Transporte Escolar.
2: Segurança pública e agilidade no atendimento a pacientes com câncer serão as principais prioridades do senador Sargento Reginauro, do PSDB do Ceará. Ele assumiu temporariamente a cadeira do senador Eduardo Girão do Novo, também do Ceará, que se licenciou do mandato para disputar as eleições de 2026 como candidato a vice-presidente.
0: Ao tomar posse, Reginauro afirmou que vai trabalhar pela efetivação da chamada Lei dos 60 dias, que estabelece prazo máximo para o início do tratamento de pacientes com câncer após o diagnóstico. O senador lamentou que, em muitos casos, a demora do atendimento pelo SUS pode agravar a doença e até contribuir para a morte dos pacientes.
2: Reginauro também destacou ter sido o primeiro bombeiro a ocupar uma cadeira no Senado. Segundo ele, sua trajetória política começou na luta classista em defesa dos profissionais da segurança pública, que à época tinham pouco reconhecimento e valorização.
7: Nós éramos uma categoria para ilustrar bem. O bombeiro é praticamente como um extintor, mas você só lembra dele na hora do incêndio. Hoje se debate a valorização dos profissionais da segurança.
0: Já o senador Carlos Fávaro, do PSD de Mato Grosso, defendeu o projeto de sua autoria que proíbe as apostas online, as chamadas bets. O parlamentar relatou casos de famílias que enfrentam dívidas, conflitos e perda de renda associados a apostas.
2: Segundo Fávaro, o problema vai

0: Vai além da atuação de plataformas irregulares e está relacionado ao próprio modelo de negócio das bets. O senador avalia que a regulamentação não é suficiente para eliminar os riscos e defende o fim das autorizações existentes com um período de transição de até 5 anos.
1: Ouvi mães que não dormem mais porque os filhos apostam o salário inteiro, não tem como pagar o aluguel. Ouvi pais que descobriram que o cartão de crédito estava estourado porque o filho jovem entrou numa espiral de apostas que ele não consegue parar. Houve esposas que perderam o casamento porque o marido esconde dívidas de apostas.
2: Profissionais de segurança pública poderão ter prioridade no recebimento da restituição do imposto de renda.
0: O projeto foi aprovado pela Comissão de Assuntos Econômicos do Senado e, se não houver recurso para o plenário, segue para a Câmara dos Deputados. A reportagem é de Marcela Cunha.
3: Se virar lei, os profissionais de segurança pública terão preferência na restituição do imposto de renda, depois dos idosos e dos contribuintes, cuja principal fonte de renda é o magistério. A medida alcança os profissionais de segurança pública previstos na Constituição e no Sistema Único de Segurança Pública, além dos agentes do sistema socioeducativo. Autor da proposta, o senador Jaime Campos, do União de Mato Grosso, afirmou que a prioridade é uma forma de reconhecer o trabalho de categorias que enfrentam riscos diariamente.
4: São policiais, bombeiros, guardas municipais, agentes penais que deixam suas casas para enfrentar a criminalidade. Não estamos falando de privilégio, estamos falando de reconhecimento.
3: A mudança não altera o valor das restituições, nem cria uma nova despesa para o governo, como explicou o presidente da Comissão de Assuntos Econômicos, o senador Renan Calheiros, do MDB de Alagoas.
5: Não tem repercussão fiscal, inverte apenas a ordem das prioridades e atende com essa prioridade os profissionais da segurança pública que cuidam da proteção de vida das pessoas.
3: Se não houver recurso para análise pelo plenário do Senado, o texto segue para a Câmara dos Deputados.
2: Edição de Paula Groba e trabalhos técnicos de Eliseu Caires. O Jornal do Senado fica por aqui. Acompanhe agora as notícias da Câmara dos Deputados. Boa noite.
0: Boa noite e até amanhã.
6: 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Deputados criam um programa que promove a inclusão digital de idosos.
7: Câmara analisa a participação de sindicalistas em conselhos estatais.
6: Projeto reconhece o trabalho das mulheres no setor da pesca artesanal.
7: Parlamentares pedem votação do fim da escala 6x1 no Senado Federal.
6: Boa noite. Benedita da Silva, do PT do Rio de Janeiro, cobra do Senado a votação da proposta que reduz a jornada de trabalho e acaba com a escala 6x1. A congressista argumenta que a mudança amplia o tempo de descanso e de convivência familiar dos trabalhadores.
7: Benedita da Silva considera que a redução da jornada também pode favorecer a saúde e a produtividade dos cidadãos. Para ela, os avanços tecnológicos permitem rever o tempo de trabalho sem retirar direitos ou comprometer a atividade econômica.
6: Carlos Aratini, do PT de São Paulo, defende o fim da escala 6x1 e a redução da jornada de trabalho semanal para 40 horas, sem diminuição dos salários. O deputado pede que a presidência do Senado dê andamento à proposta aprovada pela Câmara.
7: Carlos Aratini argumenta que a medida vai permitir mais convivência entre os trabalhadores e suas famílias. Segundo o deputado, a redução da jornada também é viável diante dos ganhos de produtividade proporcionados pelas novas tecnologias.
6: Trabalho. Projeto que permite a participação de sindicalistas em conselhos de estatais avança na Câmara. A repórter Maria Neves traz mais informações sobre a proposta.
8: A Comissão de Trabalho da Câmara aprovou o projeto do deputado Raimundo, PT do Rio de Janeiro, que autoriza a participação de dirigentes sindicais nos conselhos de administração de empresas públicas ou de economia mista. Atualmente, a legislação proíbe a presença de sindicalistas nesses conselhos. Para Raimon, essa vedação não se justifica e é inconstitucional. Na opinião do deputado, impedir que que um cidadão ocupe o cargo de representante eleito dos empregados em um conselho de administração de empresa estatal por ser dirigente sindical, se

0: choca com a liberdade associativa prevista na Constituição. Relator do texto, o deputado Bongás, do PT do Rio Grande do Sul, acrescenta que ninguém melhor que o dirigente sindical para defender os interesses dos trabalhadores nos conselhos das empresas públicas.
1: Quando a categoria precisa indicar alguém, o dirigente sindical pode também ser indicado. E eu quero dizer, até como ex-dirigente sindical, responsável de estudar com mais profundidade, dedicação de tempo, conhecimento das legislações, que ele pode exercer melhor esta representação da categoria nos interesses da estatal.
0: Como forma de evitar um possível conflito de interesses, o projeto prevê situações em que o dirigente sindical não deve participar das decisões do Conselho de Administração. A proposta veda a participação nas deliberações sobre assuntos que envolvam relações sindicais, remuneração, benefícios e vantagens, inclusive em matérias de previdência complementar e assistenciais. O projeto que autoriza a participação de dirigentes sindicais nos conselhos de administração de empresas públicas ainda será analisado pelas comissões de administração e de Constituição e Justiça. Da Rádio Câmara de Brasília, Maria Neves.
2: Silvia Cristina, do PP de Rondônia, cobra a votação da proposta de emenda à Constituição que garante a transposição de servidores dos ex-territórios para os quadros da União. A deputada critica o fato de a proposta estar parada na Câmara há mais de 2 anos.
3: Por isso, Silvia Cristina pede o apoio dos colegas para reunir as 22 assinaturas necessárias à inclusão da PEC na pauta da Comissão de Constituição e Justiça. Para a deputada, a medida representa justiça e reconhecimento aos trabalhadores dos ex-territórios.
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5: Economia.
2: Luiz Lima, do Novo do Rio de Janeiro, avalia que o poder de compra do salário mínimo diminuiu nos últimos anos. O deputado compara os preços entre o governo anterior e a atual gestão federal, afirmando que a quantidade de sacos de cimento comprados com um salário mínimo caiu de 69 para 45.
3: Luiz Lima lamenta o que classifica como empobrecimento das famílias brasileiras, devido também à alta no preço dos alimentos. O parlamentar acrescenta que o salário mínimo do Brasil está entre os mais baixos da América do Sul.
2: Jandira Fegali, do PCdoB do Rio de Janeiro, ressalta a necessidade de um projeto nacional de desenvolvimento focado na soberania econômica, tecnológica e ambiental, em contraposição a propostas de privatização e alinhamento geopolítico externo.
3: Jandira Fegali argumenta que o país deve usar suas riquezas estratégicas para gerar empregos e fortalecer a indústria. Ela defende um Brasil competitivo e sofisticado, alinhado a parceiros comerciais importantes.
5: Agricultura.
2: Afonso Rando, do PP, cobra uma solução para o endividamento dos agricultores atingidos pelas secas e enchentes no Rio Grande do Sul. Ele critica a medida provisória que cria linhas de crédito para renegociar dívidas rurais e afirma que nenhum produtor conseguiu acessar o benefício.
3: Afonso Rando defende mudanças na medida para garantir o refinanciamento aos produtores que atendam aos critérios estabelecidos. O deputado observa que mais de 180 mil agricultores gaúchos dependem da renegociação para retomar a produção.
5: Meio ambiente.
2: Célia Chacriabá, do PSOL de Minas Gerais, alerta que julgamentos de ações previstos no STF podem enfraquecer o licenciamento ambiental e facilitar a exploração mineral em territórios indígenas e quilombolas. Ela chama atenção para os riscos à saúde das comunidades e para a biodiversidade.
3: Célia Chacriabá também cobra a votação na Câmara do projeto que criminaliza a misoginia. Para a deputada, adiar a análise da proposta significa deixar as mulheres mulheres mais vulneráveis à violência.

0: O projeto que reconhece o trabalho das mulheres no setor de pesca artesanal já está pronto para sua última votação na Câmara. A repórter Silvia Munhato conta quais as medidas propostas.
1: A Comissão de Defesa dos Direitos da Mulher da Câmara aprovou o projeto que reconhece formalmente as mulheres que atuam em todas as etapas da cadeia produtiva da pesca artesanal como trabalhadoras do setor. Na prática, o texto assegura a elas acesso a direitos sociais e previdenciários, como auxílio doença, seguro defeso e salário maternidade. O projeto define como trabalhadoras da pesca as mulheres que exercem atividades de preparo de redes e embarcações, captura, cultivo e manejo de organismos aquáticos. Também estão incluídas as fases de beneficiamento, transporte, comercialização e até a gestão e produção de conhecimento ligadas à cultura pesqueira. A deputada Laura Carneiro, do PSD do Rio de Janeiro, autora do projeto, afirma que a proposta deixa de ver o trabalho dessas mulheres como um complemento do realizado por seus companheiros.
2: E ao mesmo tempo ela tem que estar disponibilizado a ela as linhas de crédito que são disponibilizadas aos pescadores artesanais e também, e muito importante, quando do defeso ela não recebe nada. Então imagina, ela é uma marisqueira, trabalha no marisco, mas ela não é considerada pescadora artesanal e ela não recebe nada.
1: A deputada Rogéria Santos, do Republicanos da Bahia, relatora do texto, diz que a cadeia produtiva da pesca depende diretamente do trabalho feminino, especialmente no beneficiamento do pescado, para agregar valor ao produto. A proposta que reconhece o trabalho das mulheres na cadeia produtiva da pesca ainda será analisada pela Comissão de Constituição e Justiça. Da Rádio Câmara de Brasília, Silvio Minhato.
3: Giovanni de Sá, do Republicanos de Santa Catarina, defende a revisão das regras de aposentadoria especial para trabalhadores expostos a agentes nocivos. A proposta reduz exigências de idade criadas pela reforma da Previdência e prevê benefício de 100% da média das contribuições.
0: Relatora da matéria, Giovânia de Sá, pede urgência para votação no plenário. A deputada avalia que as regras da reforma da Previdência prejudicaram categorias submetidas a atividades insalubres, como mineiros, metalúrgicos e trabalhadores expostos a agentes químicos, físicos ou biológicos.
4: Desenvolvimento Regional.
3: Padre João do PT de Minas Gerais reclama do fechamento de agências do Banco Itaú em pequenos municípios da Zona da Mata. Ele defende que a instituição financeira, sindicatos, Ministério do Trabalho e órgãos de defesa do consumidor promovam debates sobre os impactos da medida.
0: Para exemplificar a insensibilidade do fechamento, Padre João cita Urucânia, cidade onde a maioria dos 4.500 clientes do banco tem dificuldades para usar serviços digitais. Ele destaca que servidores estaduais vão ter que buscar atendimento presencial em outros municípios.
4: Educação.
3: Na avaliação do IDEB, Índice de Desenvolvimento da Educação Básica, o município de Parnarama, no Maranhão, alcançou o primeiro lugar do estado na categoria Anos Finais da Rede Pública Municipal. Para Rubens Pereira Júnior, do PT, o resultado é fruto do esforço conjunto da Secretaria Municipal de Educação, do Corpo Docente e das famílias.
0: Segundo Rubens Pereira Júnior, a conquista reflete a convicção de que o desenvolvimento social e a construção de um futuro melhor só ocorrem quando a educação é entendida como pilar de transformação. Ele reforça o compromisso de apoiar o avanço dos indicadores da região.
4: Justiça.
3: Jorge Sola, do PT da Bahia, cobra investigações e a responsabilização de políticos da oposição sobre denúncias de um desvio bilionário de recursos do INSS e de contratos irregulares envolvendo o Banco Master e a gestora Reag Investimentos.
0: Para Jorge Sola, decisões de ministros do STF indicados na gestão anterior e a condução da CPI do INSS são exemplos de proteção a alguns investigados. Por outro lado, o parlamentar destaca a recuperação de mais de 2 bilhões de reais para os aposentados, promovida pelo atual governo.
3: Júnior Amaral, do PL de Minas Gerais, cita o escândalo envolvendo fraudes no INSS para reiterar críticas ao governo federal. O deputado questiona supostas relações entre pessoas ligadas à atual gestão e integrantes apontados como envolvidos no esquema.
0: Júnior Amaral também acusa parlamentares governistas de tentarem distorcer os fatos.

0: Atos, afirmando que o eleitorado deve dar uma resposta nas urnas. O parlamentar afirma que é preciso responsabilizar os envolvidos nas fraudes e combater a corrupção no país.
1: Segurança Pública. Luiz Couto, do PT da Paraíba, defende a aprovação do projeto que criminaliza a misoginia. Na visão do deputado, manifestações de ódio e discriminação contra as mulheres não podem ser confundidas com opinião ou liberdade de expressão.
0: Luiz Couto lembra que o projeto já foi aprovado pelo Senado e teve o regime de urgência aprovado na Câmara. O parlamentar acredita que a votação da proposta é um passo importante para reforçar a proteção às mulheres.
1: Para Fernanda Pessoa, do PSD do Ceará, a Lei Maria da Penha representa uma das principais conquistas brasileiras no enfrentamento à violência contra a mulher. Mas a deputada cobra mais avanços no que diz respeito à prevenção, proteção e punição a agressores e autores de feminicídios.
0: Fernanda Pessoa ressalta a trajetória de Maria da Penha, que transformou sua dor em luta em defesa das brasileiras. Ela também defende urgência na aprovação da lei que tipifica a misoginia, sustentando que o ódio e o desprezo contra as mulheres precisam ser enfrentados pelo Estado e pela sociedade.
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0: Tadeu Venere, do PT do Paraná, critica a tentativa de registro de candidaturas de agentes políticos declarados inelegíveis pela Justiça Eleitoral. O deputado cita ainda a ausência de candidatos em debates para cargos majoritários.
1: De acordo com Tadeu Venere, a Operação Lava Jato teria causado prejuízos ao Paraná e ao Brasil, com impacto sobre o mercado de trabalho. Para ele, envolvidos na ação buscam novos cargos públicos, apesar das restrições impostas pela Justiça.
0: João Carlos, do Republicanos, do Amazonas, anuncia seu retorno à Câmara de Vereadores de Manaus depois de ter atuado por 4 meses como deputado federal. Em sua avaliação, o conhecimento acumulado em Brasília servirá para conectar melhor as demandas locais ao debate nacional.
1: João Carlos observa que a atuação federal serviu para reafirmar a importância do estado e da região amazônica para o restante do país, não apenas como paisagem distante. Ele ressalta ainda a relevância da atuação de vereadores no cotidiano das famílias e nas comunidades locais.
2: Ciência e tecnologia.
0: A Câmara aprovou a criação de um programa para promover a inclusão digital de idosos. A repórter Paula Bittar acompanhou a votação.
3: A Comissão de Constituição e Justiça da Câmara aprovou um projeto que cria o 60 Digital, o Programa Nacional de Oficinas Digitais para a Terceira Idade. O objetivo é promover a inclusão digital por meio de capacitação tecnológica gratuita. A proposta prevê parcerias com escolas, universidades, centros de convivência e outras instituições para as oficinas, que deverão abordar temas como usos de smartphones e aplicativos de comunicação, acesso a serviços bancários e públicos digitais, navegação segura na internet e prevenção a golpes digitais e uso das redes sociais de forma segura e produtiva. O relator na CCJ, deputado Júlio César Ribeiro, do Republicanos do Distrito Federal, ressaltou a importância da inclusão dessa faixa etária.
4: A tecnologia faz parte da nossa vida e precisa estar ao alcance de todos, inclusive da população idosa. A proposta, ela é simples, é ajudar os idosos a terem mais autonomia e segurança para o celular, acessar serviços, se comunicar.

0: utilizar as ferramentas digitais no seu dia a dia. É inclusão, independência e mais qualidade de vida para quem tanto já contribuiu com o nosso país.
1: O projeto que cria o Programa Nacional de Oficinas Digitais para a Terceira Idade já pode seguir ao Senado. Da Rádio Câmara de Brasília, Paula Bittar.
2: Merlong Solano, do PT do Piauí, pede que o Congresso regulamente as plataformas digitais para combater crimes praticados na internet. Para o deputado, as redes são usadas para disseminar discursos de ódio, desinformação, golpes financeiros e conteúdos prejudiciais às crianças.
3: Merlong Solano defende a suspensão da Discord no Brasil por considerar que a plataforma não oferece proteção adequada ao público infantil. O parlamentar também pede a votação de projetos que regulamentam as big techs e combatem a disseminação de notícias falsas.
4: Comissões.
2: Glauber Braga, do PSOL do Rio de Janeiro, critica a abertura de processo contra a deputada Érica Hilton, do PSOL de São Paulo, no Conselho de Ética. O parlamentar acusa o órgão da Câmara de agir de forma seletiva.
5: O conselho sem ética tem que acabar. Tá virando praxe. Atacam, agridem e aí depois, quando a pessoa se defende, tocam o conselho de ética para cima para tentar calar vozes divergentes. Eu quero saber quando que o conselho sem ética vai avaliar algum caso de parlamentares envolvidos com orçamento secreto. Quando é que isso vai acontecer?
3: Glauber Braga também critica as chamadas emendas PIX, que permitem a transferência direta de recursos indicados por parlamentares para estados e municípios. Ele defende mais transparência na destinação do dinheiro público e afirma que a concentração de recursos pelo Congresso prejudica investimentos essenciais para o país.
2: Termina agora o jornal Câmara dos Deputados, produzido pela Rádio Câmara, com trabalhos técnicos de Everson Urani e apresentação de José Carlos Andrade e Luciana Vieira. Uma boa noite para você.
3: Ótima noite. A Voz do Brasil volta amanhã.
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0: Fábio Gustavo Lima, meu amigo, tudo bem?
1: Obrigado, Amado.
0: Que honra ter você aqui.
1: Que alegria estar com você, querido.
2: 20 horas e 25 minutos.
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1: 21:02.
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